0: Pelo menos isso.
1: Incomus...
0: Eu queria clarificar.
1: É, muito obrigada. Continue ligado a nós. Bye bye.
0: Yeah.
1: 2:26. 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
4: boa noite
1: au pelen boa noite
4: sim boa noite eu quero falar em português desculpa
1: sim
4: meu nome é André Gaza Ok, eu penso que aqui há respostas muito gerais. Primeiro, deve haver percepção. A minha esposa, ou seja, a esposa desse senhor, está a trabalhar. Quando foi trabalhar, combinaram para ela ir trabalhar ou trabalhou voluntariamente. estão na mesma casa, são homem e mulher. Significa que se foi trabalhar, combinaram para ir trabalhar. Era importante, era acreditar que essa senhora, quando vai trabalhar, quando recebe alguma coisa, pode explicar que eu já recebi, mas eu não entro para governar o dinheiro dela. Minha responsabilidade como marido é garantir que ela, com minha esposa e os meus filhos, vivam bem em casa. Se nós namoramos e eu levei ela de casa dela. Ela percebendo o que é a gestão de casa, pode usar o dinheiro dela para contribuir, ou então vai usar o que tem. Eu posso queixar que essa senhora ou essa minha esposa levar o dinheiro dela e ir fazer um trabalho negro fora. Ir viver, voltar. Ir fazer coisas que não prestam, voltar na minha casa para conviver comigo. Com o dinheiro que ela está a trabalhar e receber lá. Mas se não está a fazer isso, ela pode gerir o dinheiro dela como quiser. Mas eu devo saber que ela recebeu. Isso é importante. Mas não entro na gestão do dinheiro dela. Portanto, esse irmão pode, se as coisas funcionarem desta maneira, a mulher está a desfazer a casa porque está a receber, está a ir fazer a vida dela, porque tem dinheiro dela. Isso já não é comando do lar. Eu recebo, está a governar de uma maneira muito ao contrário. Então ali pode haver queixa, que já é um problema, é mau respeito. Mas apresentar, dizer que eu já recebi, porque quando fui trabalhar, eu já sei que ela me despediu, que eu já vou trabalhar. Isso seria muito certo. Muito obrigado.
1: Muito obrigada, continue ligado a nós.
4: Obrigado.
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E que vai estar com a Anitrungla da Vanga, o emissor provincial de Maputo, a Rádio Moçambique. Xunguane, mas se com ataco.

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1: 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Isso é mais falando mentira. 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
0: 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Alô, Lixila?
2: Dona Langa, você?
0: 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E Marcos Nyanga?
2: Já se chama diretamente, eu ando dele.
0: Quando já, Niba?
2: Nyanga, eu não sei, porque eu não tenho a minha.
0: E na?
2: Eu me sei, porque eu sei, ele conhece a minha bola.
0: E no?
2: E aquele ali, ele não vai gostar.
0: Conhece?
2: Já não está com a Santa Namchakuba. 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
1: 9 para as 7. 82-310-5751. 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
1: Não sei se você está fazendo isso. 6:53 minutos, 7 para as 7. 7 para as 7. Alô, Lixi.
3: Alô, bora.
1: Lixi, salana, mano.
3: Na rede, já está no Xangalana.
1: Foi ni Xitango, Xitango, João.
3: E é na Xitango.
1: Kunja, né, Xangalana?
3: Ah, vou rolir, vai lá.
1: Já.
3: É, tive uma coisa.
1: Não, isso, o João, mas tem que ver se.
3: Isso.
1: A qual aniversário é antigo, Alano?
3: Agora.
1: Uam, tiver jogo em mãe?
3: Não tem, mas ele é bala.
1: E Casimiro, Casimiro em Givé, ele lá. Ah, tinha essa mala em Betolo.
3: Agora, ele diz que eu me ia, Casimiro.
1: Isso.
3: Isso, a balança não puxa ele.
1: Em como isso, né?
3: Sim, sim.
1: Você é me põe. Ah, culi xangalá, né?
3: Não, não tem problema com você.
1: Em como isso, né?
3: Vamos.
1: Tchau. 8-2-310-5751. 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
1: Chitile, 9 horas, já Moçambique, em Cariwama, Rungo e Ramba, Domingos, Macalane. Vou em que se te dê, né?

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Munganyani Ali, olá Rádio Moçambique, eu sou Joana e vivo em Maputo, gosto do vosso programa. Irmão Chinene Joana, initralua Djunganyani Djilumbaka a Hilário Maria, yene Ali, boa tarde Rádio Moçambique, mando beijinhos para os meus pais, para os meus colegas da escola, para os meus primos e todos que me ouvem.

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1: 11 horas já te conheço, caro neno, como vai? Como não conheço, tisho ravona, hico congometa, a coisa mais chone, mentiria, rádio Moçambique, emissor provincial e a Maputo. É um chuveiro que ninguém serve de neno, não coloca quase na emissor provincial de Maputo, Lixile.

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0: Boa tarde, caro ouvinte. Bem-vindo ao Jornal da Tarde. O governo proíbe o uso de lenha proveniente de árvores de espécies nativas para a cura do tabaco. A medida visa salvaguardar as espécies nativas e travar o desmatamento no país. O governo do distrito de Massangena, em Gaza, esclarece que não há exploração ilegal de diamantes na região. O administrador de Massangena, Sancho Umbana, garante que há apenas prospeção de minerais e não o garimpo, como se tem especulado. No estrangeiro, chuvas torrenciais que se registram na última semana matam pelo menos 34 pessoas e deslocam mais de 91 mil. Destaques do Jornal da Tarde deste domingo, num dia em que trazemos algumas notas sobre as artes e cultura. Hermínio Abel está na sonorização, eu sou Adéri Tulipang na edição e apresentação. Votos de ótima escuta. No ar o Jornal da Tarde deste domingo, projeto do Corredor de Desenvolvimento, Pafur-Mapinhana em Gaza, perspectiva uma maior atração de investimentos e acelerar o desenvolvimento da região sul do país e não só. O projeto foi apresentado este sábado na capital provincial de Gaza, Xai-Xai, de onde reporta o nosso colega Nicolau Mucavelo.
1: A província de Gaza poderá dar nos próximos anos passos decisivos na melhoria da mobilidade, do comércio e industrialização com a efetivação do projeto do Corredor de Desenvolvimento Pafur-Mapinhana. O projeto, de iniciativa público-privada, foi apresentado este sábado em Xai-Xai e promete transformar a região sul do país num importante eixo logístico e econômico de Moçambique. Na reunião de apresentação do projeto, os promotores explicaram que a iniciativa perspectiva a construção de uma rodovia ligando Gaza e Inhambane a partir de Pafur, em Xikwalakwala, e Mapinhana, em Vilanculo, o que vai facilitar o escoamento da produção, atrair investimentos e impulsionar o desenvolvimento. Joaquim Ferreira, que está em frente deste projeto, afirmou que o corredor logístico industrial Pafur-Mapinhana representa uma oportunidade para acelerar o desenvolvimento econômico da região sul do país, mas destacou que o sucesso da iniciativa depende da obtenção da licença social para operar.
2: Estamos aqui para apresentar o projeto Corredor aos seus verdadeiros donos, os governos e as comunidades locais de Gaza e Inhambane, que vivem, conhecem e guardam o potencial desta região. O conhecimento técnico que a CODEMAPA detém só terá valor se for realmente enriquecido pela sensibilidade política, social e econômica dos verdadeiros donos. Viemos para ouvir. Queremos colher as vossas contribuições, as vossas prioridades e a vossa visão estratégica, garantindo que o desenho final deste corredor reflita fielmente as reais necessidades da população. Para que este empreendimento passe papel à realidade, precisamos de um ativo que o dinheiro não pode comprar. Falo da licença social para operar. Pedimos formalmente o apoio dos governos provinciais e distritais para fazermos a ponte com as comunidades.
1: E a governadora de Gaza, Margarida Mapanzani-Shongo, considerou o projeto bem-vindo, sublinhando que a sua implementação vai criar oportunidades de emprego, dinamizar o investimento privado e melhorar as condições de vida das comunidades que estão no traçado.
3: Só com a estrada Pafur-Mapinhana já temos lá a projeção de um porto seco e que este porto seco poderá ser um ponto de logística para os países vizinhos como África do Sul, Zimbábue, até Botswana. E temos uma grande esperança que isso aconteça, porque mesmo agora a nossa vizinha África do Sul, através da província do Limpopo, tem muitos mineiros e eles têm estado a percorrer longas distâncias para atingir o porto de Maputo. E achamos que a partir do porto seco de Gaza, a distância poderá reduzir bastante.
1: A apresentação do projeto de Corredor de Desenvolvimento Pafur-Mapinhana reuniu representantes do governo, promotores, líderes comunitários e outros intervenientes num encontro que marcou o início do processo de concertação para a materialização da iniciativa considerada estratégica para o desenvolvimento da região sul do país. Rádio Moçambique, Cidade Xai-Xai, Nicolau Mucavelo.
0: Ainda em Gaza, o governo do distrito de Massangena esclarece que não há exploração ilegal de diamantes na região. O administrador Sancho Umbana garante que há apenas prospeção de minerais e não há garimpo, como se tem especulado. O detalhe é por Alfredo Munhanga.
4: O administrador do sítio de Maçangena refuta as alegações, segundo as quais está a ocorrer a exploração ilegal de diamantes naquela região do extremo norte da província de Gaza. São especulações que surgem pelo fato de existirem empresas que desde 2001 estão a fazer a prospeção dos diamantes e outros minerais, sem, no entanto, trazer resultados palpáveis sobre a ocorrência em abundância de minerais. Sancho Umbana explica que a movimentação de máquinas que é vista no distrito é de empresas que estão apenas a fazer a prospeção dos minerais e não a exploração ilegal conhecida por garimpo. Aliás, Sancho Umbana explica que o governo distrital conta com a colaboração da população do distrito na vigilância, proteção e denúncia de quaisquer tentativa de exploração ilegal dos recursos minerais na região.
5: Não temos situações de garimpo no nosso distrito. Como sabe, garimpo não é só feito pelos residentes, são pessoas que vêm de fora com outras motivações, muitas delas até do estrangeiro, mas há este entendimento e a nossa comunidade é a primeira linha de defesa, porque as pessoas estranhas que vêm ao nosso distrito são elas as primeiras a denunciar, e isto nós queremos até agradecer à nossa população pela esta forma de fazer, porque é este o garante de que Maçangena vai continuar a pautar pelas regras, vai continuar a pautar pela esta forma conjunta de trabalhar. O que nós exortamos é que essas empresas venham rapidamente, porque as oportunidades, os anos estão a passar e as oportunidades estamos a acabar deixando para trás. E estamos satisfeitos com o trabalho recentemente feito pela empresa Torel, que estamos a aguardar pelos relatórios laboratoriais que vão dizer, de facto, que há condições para se avançar. O que nós queremos é que essas empresas saiam rapidamente daquilo que é o plano de estarem cadastradas, mas que estejam a trazer oportunidades de emprego para nós jovens.
4: A administrador do sítio de Maçangena, Sancho Umbana, refutando alegações que dão conta de estarem a ocorrer exploração ilegal, vulgo garimpo de diamantes e outros minerais naquela região do norte da província de Gaza. Cidade Xechai, Alfredo Muyanga.
0: E o governo proíbe o uso de lenha proveniente de árvores de espécies nativas para a cura do tabaco. É uma medida que visa salvaguardar as espécies nativas e travar o desmatamento no país. A informação é desenvolvida por Ignacio Gamay.
6: Está vedada no país a utilização de lenha proveniente de árvores de espécies nativas para a cura do tabaco Virgínia, uma das culturas de rendimento de maior valor comercial no mercado internacional. O alerta foi lançado este fim de semana na cidade de Tete pelo ministro da Agricultura, Ambiente e Pescas durante a visita às instalações da empresa Mozambique Leaf Tobacco, dedicada ao processamento e comercialização desta cultura de rendimento. Roberto Albino advertiu que a utilização indiscriminada de madeira de espécies nativas no processamento de cura do tabaco acelera o desmatamento e coloca em risco ecossistemas essenciais para o equilíbrio ambiental e a preservação da biodiversidade. Segundo Albino, o Executivo está a incentivar os produtores e as empresas do setor a recorrerem às fontes alternativas de energia e à madeira proveniente de florestas plantadas, de forma a capitalizar o crescimento econômico com a proteção dos recursos naturais. Durante a visita, o ministro destacou que a sustentabilidade do tabaco depende da adoção de práticas ambientalmente responsáveis, capazes de reduzir a pressão sobre as florestas nativas, sem comprometer a competitividade de um produto que continua a gerar divisas para o país.
7: Não vamos autorizar que seja utilizada lenha de árvores nativas para a cura de tabaco. Isso está claro e temos que passar essa mensagem aos produtores. E também há uma falsa impressão de que o tabaco Virgínia dá mais dinheiro que o barley. Mas, na verdade, isso só é possível onde você tem acesso fácil à linha comercial. Porque se for numa região onde a linha comercial tem que viajar muitos quilômetros até ao produtor, aquela vantagem toda desaparece. E nós vamos continuar a incentivar que os produtores continuem a produzir o tabaco barley, porque, de facto, o tabaco Virgínia pode ser um desafio quando se trata de fazer o equilíbrio entre a produção e a conservação das nossas florestas.
6: Roberto Albino, ministro da Agricultura, Ambiente e Pescas, e o apelo a todos os intervenientes da cadeia produtiva do tabaco para o cumprimento da legislação ambiental. Em Tete, o titular da pasta da agricultura ficou impressionado com a contribuição da empresa MLT na produção de milho, na qual, na safra passada, registrou mais de 150 mil toneladas deste tipo de cereal. Ignacio Gamay, cidade de Tete.
0: O governo do distrito de Xeringoma, em Sofala, está a vedar com cerca elétrica as zonas de produção agrícola consideradas propensas ao conflito homem-fauna bravia. O que se pretende com esta ação, Felipe Jorge?
8: A ação, segundo o diretor do Serviço Distrital de Atividades Econômicas de Xeringoma, visa reforçar a prevenção do conflito, proteger as culturas agrícolas e promover uma convivência segura entre as pessoas e animais selvagens. Angelo Johnny disse que, além da instalação de cercas elétricas nas zonas agrícolas mais vulneráveis, paralelamente, decorre a sinalização de áreas com elevada presença de crocodilos, com o objetivo de alertar a população e prevenir ataques, sobretudo nas zonas de travessia e captação de água. Angelo Johnny explicou que, para a materialização da iniciativa, o executivo está a trabalhar em colaboração com o Parque Nacional da Gorongosa, que apoia a implementação das ações de mitigação do conflito homem-animal no distrito.
9: A vedação neste estado de Chibondo foram 5 km. É a segunda fase, que vai abranger a fase de Nhamitanga, a zona do Zangwa, que também tem muito caso de conflito de crocodilo. Então, nesse momento que fizemos o trabalho conjunto, só foi de sinalização. Mas agora estamos a pensar no futuro também, uma vedação que limita de modo que a comunidade, ou os produtores no geral, atravessem e acederem ao rio para a pesca, porque é perigoso. Toda a zona de conflito nós já mapeamos. Temos o caso de Mazamba Nhansole, que está mesmo limite com o Parque Nacional. Lá tem havido muito conflito de elefante e búfalo. Temos o caso de Enxamba, búfalo e hipopótamo. Xibondo, búfalo, é a maioria da família búfalo. Maciambosa, hipopótamo. Zangwa, Pungo e Matondo, é mais crocodilo.
8: O diretor do Serviço Distrital de Atividades Econômicas de Xeringoma, Angelo Johnny, e ações em curso para uma coexistência equilibrada entre o homem e a vida selvagem, Felipe Jorge, em Nhaminga.
0: Mais de 950 postos de emprego foram criados este ano no distrito de Caurabaça, em Tete. Os novos empregos surgem no âmbito do projeto Transformar, uma iniciativa lançada em junho do ano passado pelo presidente da República, Daniel Chapo. Detalhe por Ignacio Gamay.
10: Mais de 950 postos de emprego foram criados este ano no distrito de Caurabaça, em Tete, no âmbito do projeto Transformar, uma iniciativa lançada em junho do ano passado pelo presidente da República, Daniel Chapo. O Programa Integrado de Desenvolvimento Sustentável das Comunidades está a ganhar impacto significativo na dinamização da economia e na promoção do autoemprego. As oportunidades de trabalho abrangem vários setores de atividade, com destaque para a agricultura, avicultura, piscicultura e pecuária, áreas consideradas estratégicas para o reforço da segurança alimentar e o aumento da produção. O projeto inclui ainda oportunidades em setores técnicos e administrativos, como eletricidade, hidráulica, contabilidade e recursos humanos. Segundo o administrador do distrito de Caurabaça, dos mais de 950 postos criados, cerca de 750 foram ocupados por jovens locais. Mendes Cardoso disse que esta componente juvenil é apontada como um dos principais ganhos do projeto por contribuir para a redução do desemprego e da vulnerabilidade social.
11: Todos eles têm contratos, são empregos formais que eles obtiveram cá em várias áreas, dentro da atividade, assim como outros serviços administrativos também que os nossos funcionários estão a trazer aqui. Sentimos que traz um grande impacto na produção agrícola, na produção de avícola. Por exemplo, estamos a falar agora de produção de ovos a nível do nosso distrito. Temos um grande ganho. Iniciamos o projeto com a venda de ovo a um preço bonificado no princípio. Estamos a vender ovo a 280 mil reais por cada favo. São ovos grandes, saudáveis, que nós temos cá. Produzimos ovos a nível do nosso distrito através das nossas próprias galinhas que estão cá dentro. Nenhum ovo vem de fora. Estamos a falar que neste momento contamos com um total de 11.302 galinhas poedeiras cá no distrito, para garantir aquilo que é o aumento da produção de ovos.
10: Mendes Cardoso, administrador do distrito de Cahuarabassa, e as iniciativas que estão a reforçar o papel da juventude no processo de desenvolvimento socioeconômico daquele ponto da província de Tete. O projeto Transformar, financiado pela HCIB, promove não apenas a criação de emprego, mas também a capacitação técnica dos beneficiários com vista à sua autonomia económica. Ignácio Gamay, cidade de Tete.
0: Seguimos agora para Niassa, onde 31 mil agregados familiares desfavorecidos de 5 distritos beneficiam este ano do subsídio social básico. O programa retomou em janeiro passado e os beneficiários são a seguir arrolados por Raimundo Matola.
12: Trata-se de idosos, doentes crónicos, pessoas com deficiência, crianças órfãs e mulheres chefes de agregados familiares dos distritos de Marrupa, Mekula, Nipepe, Maua e Majuni, que recebem mensalmente valores que variam entre 540 a 1.000 meticais, dependendo do agregado familiar. O apoio que se enquadra no Programa do Governo de Proteção Social visa melhorar as condições de vida das pessoas vulneráveis e incapazes ao trabalho. O delegado do Instituto Nacional de Ação Social e Delegação de Marrupa, Moisés Razam, disse que este ano o programa foi expandido para as comunidades de Mbamba, Xamba, Naulala 1 e 2, no distrito de Mekula, locais que eram de difícil acesso devido à degradação das vias de acesso.
13: Eram as povoações que dificilmente podíamos chegar lá, tendo em conta que janeiro, fevereiro, março até maio são zonas de difícil transitabilidade, mas conseguimos chegar e fizemos assistência a essas comunidades. A comunidade de Xamba é recém-integrada no programa Subsídio Social Básico, por isso eu disse, foi com muita satisfação termos conseguido chegar a este povoado de Xamba, que é a primeira vez que recebe o subsídio. É uma das comunidades que era a nossa dor de cabeça, mas mercê do desafio que o distrito nos colocou e da parceria que o distrito foi tendo com as empresas de reserva, conseguiram colocar as vias transitáveis e nós conseguimos chegar a esta comunidade.
12: Moisés Razam apela às famílias para continuarem a assistir às pessoas idosas e outras que vivem em situação de vulnerabilidade.
13: Queremos continuar a apelar que assistam às nossas pessoas com deficiência, às nossas pessoas idosas, às pessoas acamadas. Façam o possível para que também tenham uma assistência condigna dentro da comunidade. O governo vai fazendo a sua parte, mas não é suficiente, mas achamos nós que se a comunidade também vai fazendo a sua parte, o beneficiário carenciado sente-se acolhido.
12: Moisés Razam, delegado do Instituto Nacional de Ação Social, delegação de Marrupa, e os trabalhos de assistência social a famílias carenciadas. Esta delegação abrange 5 distritos de Niassa, nomeadamente Marrupa, Majuni, Maua, Mekula e Nipepe. De Lixinga, Raimundo Matola.
0: Noutras notas, tráfico, venda e consumo de drogas e bebidas alcoólicas, sobretudo por adolescentes, continuam a fazer soar os alarmes. Desta vez, o grito vem do braço feminino do Partido Frelimo, a OMM, que alerta sobre os males do consumo de drogas e pede maior vigilância. Domingos Cadeado.
14: A secretária-geral da OMM, Organização da Mulher Moçambicana, Cidália Chauque, pede maior vigilância por parte desta camada social no combate ao consumo, venda e tráfico de drogas e bebidas alcoólicas envolvendo adolescentes. Falando no fim da visita de trabalho de 3 dias à província de Manica, Cidália Chauque disse que o consumo, venda e tráfico de drogas e bebidas alcoólicas é por vezes feita por mulheres, daí que alerta para o combate e reforço o seu papel nas famílias. A secretária-geral da OMM apelou ao reforço da vigilância e do acompanhamento dos filhos no seio familiar, defendendo a educação, o diálogo e a supervisão constituem instrumentos para o combate deste mal social.
15: Encontrar estratégias para reduzirmos o consumo de droga e água nos nossos filhos. Temos que ser nós mais a não permitirmos que os nossos filhos, a não permitirmos que nas escolas entre droga. Porque a partir do momento em que a droga entra nas escolas, nós temos uma geração de juventude destruída. Esta força que nós temos como mais, devemos usar para nós reduzirmos e estancar a destruição das nossas famílias. É uma situação muito preocupante. Em alguns momentos, quem vende esta bebida somos nós mais. Quem é que vende esta droga? Não são mais. Às vezes nós vendemos esta droga a pensar que estamos a vender para os filhos dos outros. Mas as outras também estão a vender para os filhos dos outros, onde inclui os seus filhos. Então temos que começar a pensar, sentar, discutirmos Será que este dinheiro é limpo? Um dinheiro que está a destruir uma vida? Vale a pena continuarmos a fazer estas vendas? Temos que sentar e refletir.
14: Em Manica, a secretária-geral da OMM, Organização da Mulher Moçambicana, visitou os distritos de Chimoio, Mussouris e Vanduz, onde, para além de orientar sessões, manteve encontros com mulheres empreendedoras, entre outros estratos sociais. Da cidade de Chimoio, Domingos Cadeado.
0: Quando são 12 horas e 50 minutos, passamos a ler agora um comunicado da Presidência da República. O Presidente da República, Daniel Chapo, procede esta segunda-feira em Maputo à abertura da Conferência Nacional do Ensino Superior, que se realiza sob o lema Construindo um Plano Estratégico Inclusivo, Transformador e Relevante para o Desenvolvimento Sustentável de Moçambique. O evento irá reunir decisores políticos, comunidade académica, sociedade civil e parceiros de cooperação com o objetivo de debater o plano estratégico do ensino superior rumo à elevação da qualidade, assim como a expansão do ensino superior e o alinhamento da investigação científica com o desenvolvimento do país. O documento acrescenta que a conferência servirá igualmente para aprovar novas qualificações e reformas curriculares que visam garantir maiores oportunidades de empregabilidade aos graduados, assim como enriquecer a investigação científica. Abrimos agora a página sobre a atualidade artístico-cultural. A província de Inhambane está a alargar o espectro das suas atrações turísticas. Na sequência, locais históricos e culturais passarão a integrar as atrações turísticas da província. Horácio Romão.
16: Governo quer transformar os locais históricos e culturais da província de Inhambane em verdadeiros atrativos turísticos. Neste momento, as atenções estão viradas para as estações arqueológicas de Chibuene e Manyikene, localizadas no distrito de Vilanculo, declarada primeira zona especial para o turismo de golfe. O secretário de Estado do Turismo, Fredson Bacar, disse em Inhambane que o património cultural é um dos fortes atrativos turísticos que deve ser capitalizado. Bacar sublinhou que a restauração dos locais históricos e culturais impõe-se, de modo a atrair mais visitantes à província de Inhambane.
17: Inhambane, sobretudo aqui a zona de Vilanculo, ela é hospedeira do património, que são as estações arqueológicas de Chibuene e de Manyikene, que, para além de serem locais históricos arqueológicos, são de por si também atrativos, que devemos transformá-los em produtos turísticos.
16: Fredson Bacar, secretário do Estado do Turismo, destacando a importância do património cultural na atração turística. Horácio Romão, Inhambane.
0: Já em Tete, as tecnologias de comunicação e informação, vulgo TICs, estão a contribuir na exposição ao mundo de locais turísticos. É disso exemplo o Parque Nacional de Magui, que tem vindo a receber um crescente número de visitantes provenientes dos quatro cantos do mundo. Onésio Jô.
18: Tende a aumentar nos últimos dias o número de visitantes que procuram contemplar a biodiversidade oferecida pelo Parque Nacional de Magui, na província de Tete. O facto prende-se ao uso das tecnologias de informação e comunicação na divulgação ao mundo dos serviços e da rica biodiversidade que aquele parque oferece. Distinguido recentemente na Gala Nacional de Turismo como o melhor destino turístico da província de Tete, o Parque Nacional de Magui tem vindo a receber diariamente vários turistas, entre nacionais e estrangeiros. Segundo a administradora daquela área de conservação, a advocacia e o lançamento em Maputo da Conferência Internacional de Investimentos de Tete estão a contribuir no aumento de turistas que escalam o parque. Juliana Muito reconheceu que o maior desafio do momento

0: membros de vários países do mundo que são esperados na Conferência Internacional de Investimento de Tete. Da cidade de Tete, Onésio Jô.
1: Até a próxima terça-feira terá a alta médica, o artista gráfico e doutor honoris causa pelas artes e cultura através da Universidade Rovuma, Justino Cardoso, que se encontra internado desde o mês passado no Hospital Central de Nampula, tal como refere Fidalgo Júnior.
2: A garantia do médico internista Kalima Mojerene, afeto ao Hospital Central de Nampula, que acompanha o quadro clínico de Justino Cardoso, um dos reputados rostos das artes gráficas de Nampula, em particular, e do país em geral, há algum tempo. O médico Kalima Mojerene falava em entrevista à Rádio Moçambique na manhã deste domingo, quando foi convidado a avaliar o quadro clínico do decano Justino Cardoso.
3: Está consciente, calmo, já consegue ir a casa de banho e já reconhece todos os familiares. Não teve mais confusão mental. Neste momento estamos a manter ele cá para completar o tratamento. Provavelmente na terça-feira, amanhã, completamos todo o estudo e na terça-feira, se tudo correr bem, vamos dar alta.
2: O internamento de Cardoso tornou-se público na última semana, tal que mereceu a atenção do governador da província de Nampula, Eduardo Abdullah, que o visitou na tarde da passada sexta-feira, tendo deixado algumas palavras de apreço ao artista.
4: Justino, eu quero-te que fiques bem para que vais fazer a minha caricatura. Vai ficar tudo bem, vais ficar melhor.
2: Justino Cardoso é ilustrador moçambicano que iniciou a sua atividade de ilustração em banda desenhada na província de Nampula em 1978. É um dos rostos mais requisitados na sua área, quer na esfera nacional, bem como internacional, na atualidade. Fidalgo Júnior, Rádio Moçambique, Nampula.
1: A caminho do fecho, uma história social emocionante. Na sequência dos ataques xenófobos na vizinha África do Sul, entre as necessidades das vítimas, destaca-se uma que parece improvável, como a de gerar uma vida. E porque o tempo não podia esperar, uma menina, cujos pais são vítimas da xenofobia, nasceu em meio a dificuldades e num local inesperado. A história é contada pelo correspondente Eduardo Figurão.
5: Marija, a menina que nasceu onde a esperança encontrou abrigo. Há histórias que nem precisam de explicações. Basta ouvi-las para perceber que a vida, por vezes, encontra formas inesperadas de florescer. Há crianças que chegam ao mundo em maternidades, outras em casas. Marija, tal como Rosita, escolheu um lugar improvável. Se Rosita nasceu em cima de uma árvore em Chibuto, na província de Gaza, no ano 2000, Marija veio ao mundo na representação diplomática de um país, a missão de Moçambique em Pretória. Foi na madrugada da última quinta-feira que, entre os corredores da embaixada, nasceu esta linda menina, batizada com o nome de Marija, em homenagem aos diligentes funcionários Mário e Janete, que prestaram todo o apoio necessário para a chegada ao mundo de mais uma moçambicana. Isto aconteceu numa altura em que os ataques xenófobos voltavam a espalhar medo entre as comunidades estrangeiras na África do Sul. Os pais de Marija foram detidos pela polícia sul-africana Rustenburg. Mesmo vendo que a dona Amélia estava grávida de 9 meses, os polícias não a levaram à maternidade, mas sim à Embaixada de Moçambique. Aqui, os pais de Marija encontraram proteção e a esperança de regressar ao solo pátrio para receberem o seu quarto rebento. Mas foi ali que a história ganhou um novo capítulo. Antes que o tempo permitisse o repatriamento de Carlitos e Amélia, os pais, nasceu Marija. Não nasceu numa maternidade. Nasceu num espaço criado para representar um país, mas que naquela madrugada representou algo ainda maior: a solidariedade. O primeiro choro de Marija certamente ecoou entre as paredes habituadas a tratar de documentos, de assuntos diplomáticos e de cidadãos em dificuldade. Naquela madrugada, porém, tudo isto deu lugar ao milagre da vida. É impossível não pensar no simbolismo deste nascimento. Marija ainda não sabe o significado da palavra xenofobia. Não conhece fronteiras, nem discursos de ódio. O que conheceu primeiro foi o cuidado de pessoas que compreenderam que proteger uma vida é sempre mais importante do que qualquer diferença. O nascimento inusitado de Marija recorda-nos que, mesmo nos momentos de maior adversidade, a humanidade e a esperança conseguem sempre prevalecer. Porque a

0: dança com Marija, às vezes nasce nos lugares mais improváveis. 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
1: Crónica de Eduardo Figurão, no fim do Jornal da Tarde deste domingo. Despedem-se Hermínio Abel na sonorização. Eu sou Adérito Lipang, na edição e apresentação. Boa tarde.

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0: Obrigada por me socorrer.
1: Imagina.
0: Entra.
1: Com licença. E cadê o bicho?
0: Ah, tá aqui.
2: Ah, você sabe o que aconteceu?
0: Ah, deu o tilt. Ah, não se fala mais tilt agora, né?
1: Eu ainda falo tilt. Você sabe se é on-board ou off-board?
0: Olha só, Davi, eu sou antiga, mas não precisa falar sânscrito, tá? Entendo bem o português. Você aceita uma água?
1: Aceito, sim. Obrigado.
0: Sabe que às vezes eu tenho saudade da máquina de escrever? Mentira. Natural ou gelada?
3: Pode ser gelada.
0: Ai, ainda bem que você estava livre. Eu tenho trabalho para entregar hoje, sem falta.
3: Os computadores já viram dias melhores.
1: Vamos ver se deu certo. Coloca a sua senha, por favor. Obrigado.
0: Ai, deu certo.
1: Deu certo?
0: Ai, você salvou meu dia.
1: Ótimo.
0: Só falta você dizer quanto é. Agora vai com calma, tá? Que eu sou cardíaca,
1: não
0: hein?
1: Nada. Presente de aniversário.
0: Ah, não, Davi.
1: Sem discussão.
0: Obrigada.
1: Empresta um livro.
0: Claro, claro que eu empresto. É, o que, que você quer?
1: Ah, escolhe um maneiro pra mim.
0: Mas tem um prazo, tá? Duas semanas. Uma semana.
1: Uma semana?
0: Uma semana.
1: Tá bom.
0: Tá bom?
1: Combinado.
0: Uhum.
1: Bom, eu preciso voltar.
0: Ah.
1: E qualquer problema com o computador, você me avisa.
0: Claro. Você vai pra Carol Tech, né? Carol é a sua esposa?
1: Minha filha.
4: Oi, amor da minha vida.
1: Tudo bem? Olha, o pai vai voltar mais cedo pra gente jantar juntos hoje, tá?

0: Essa gig é bem versátil, tá?
1: Tipo o quê?
0: Sertanejo, pop,
1: toca tudo. Ó, cachê a gente recebe todo domingo antes do show, o que é muito bom. Mas a dona pediu pra gente sempre postar muito, tá? Pra dar engajamento pro bar, essas coisas.
2: Cara, não me leva mal não, mas eu não sei se eu tenho tesão pra aderir esse tipo de sistema, sabe? Tocar esse tipo de música, eu acho que minha voz é outra. Não sei, velho.
1: Ô, bicho, que adianta tu ter voz se ninguém quer cantar com você, rapaz?
3: R$600. R$600 não dá pra
1: mas
3: nada.
1: Mas é o que tem, Natália. Pronto.
3: É o que tem? Se você não tivesse falado merda no aniversário da Bárbara...
1: Eu não falei nada demais.
3: Custava você esperar ela assinar aquele cheque? Larga no pé da Bárbara.
1: Você fala isso porque não é sua mãe. Aí é fácil falar. Oi, mãe.
4: Oi, amor.
1: Entra.
4: Estavam falando de mim?
1: A gente é na sua casa, né?
4: Pois é. Esperei, vocês não apareceram, então eu resolvi trazer um pedaço do meu bolo antes que secasse.
5: Eu quero bolo!
3: Depois, filhote, tá? A gente tá conversando.
1: Natália, por favor, dá logo o bolo pra ele, senão ele vai ficar pedindo. A gente tem um assunto sério pra conversar aqui, dá logo.
3: É por isso que ele não me respeita. Vem, filhote, vamos lá.

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2: 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Mas gama e tico candeve como enga intervalo a equipe é continuar em chaleço mas gama e a mais estratégia com o chincha mais jogador com ganha mais jogador mantenhane a mais rápido e direto lá mais flancos. Isso é conseguir com a mãe intrusamente e gol sama gola e a coisa aqui está sendo no futebol.
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2: 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Mas de manhã, quando me luxo, o ferroviário estava ali, sempre cai culo e assumirá a mais resultado.
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4: i jogo ya bola tele ben preparado para contrariar hinkwaswo mas futebol i futebol i dos enquanto ka bola loko yi bela lava ngoma juizi na va nga swi interpretado bem, uma equipa acaba sofrendo, então sofremos muito mais a equipe sofreria por aquilo que era o jogo. Mas assim também houve uma mão de árbitro, não podia ser assim.
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4: A questão é só porque a Bibampepe vai apertar uma golo. E como é que gerir a jogo? A jogo tinha que gerir a ver imparcialidade. O árbitro vai juiz, não depender só de uma equipe. Não vai jogar, o árbitro vai apertar, são os jogadores que marcaram golos. Então, aí não estamos a defender, defender ele só com o Ripalho, só que também o árbitro influenciou. Por no dado momento que o jogador está lá a fazer o jogo, a gama, árbitro até aumentar minutos sem necessidade, é um bocadinho difícil. Mas, como geral, ele dá tira.
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0: Vem, Jane, Cristóvão.
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0: 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Muito certo, um gapo querendo ligar. 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
0: 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Oi, oi, Félix.
1: Não vou ter um guenha nem na vida. Vai ser subulada com a rádio.
0: Gana que você anda?
1: A África. Sabe como acabou? E aí, a machuene. Eu fui sendo uma sorte de algo. Ei, sai caratera, mas. Ainda com longo como falava na sala do Egito, né? Na Marrocos.
0: Marrocos, se a Chapelle ali com a quarta de final, lui a sala que com a oitava de final, na a falei que vai a Belo a Macrone com a França, e a Gibita, logo Chapelle está a passar no Marrocos. 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
1: Não me lembro, só que o Canga dele, Anga dele, o defender a Gibita. Da fana até fana no Marrocos, porque o cara pega ele, e deu um camo gamba a África, um camo gamba. 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
0: Ok.
1: Então, se ela der essa, não vai ter mais, eu vou lá. Vanga booking, pungo, se chama defesa, então, logo é que ele é. Aba, buga, né, uma meio campo, nem uma lateral, porque, então, andamos, eu tomo. Então, deixa eu comer as palavras, só vou. Alugui, tinha. 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
0: Mas a minha,
1: né? A gente vai ver o canga ali, ó. A gente vai ver o canga Argentina, mas eu acho que o tiro, mas dela, se acessar, se mandamos, estamos partidos, então, em Marrocos, como é que o aluno acabou? É, tinha me ser a canana equipe, ou caraca, mas eu não sei, mas a Marrocos, a África, é a dela que a bola cultura, e não é a África.
0: Sempre só tiver aquela pessoa com Marrocos, já a Frelico vai a Belém França.
1: Marrocos já é Belém França, nem França, aí o Canga, mas. Ai, tá escolhendo a maior.
0: Marrocos já estava na Rita Locar.
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1: África, e tem que ir lá a independência esportiva. 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
1: 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Já lhe disse como é que ele, a bola, na Hayane, né? Já, já recreativo, Rui.
0: Não
1: me conta. Vale que o Tarema Puno. A cai penal, que livre. Também com a barreira, Laiane. E meu acolho acá, Vilanculo, e ele. Pra morrer, onde ele é? Que livre. Com a cai penal, de Canilés. A Lili, mudou a pepo. A lá, eles andam com o Bikisa. A mufone pelo alto. Mas quando ele me escreveu uma rádio, que também comigo, eu tenho que ter a gente 4 minutos de escalar a composição, a comer começa a chacar no Leno Caso, Vilanculo. A gente é ruim, a conversação é ruim, a gente é ruim, a gente é ruim, a gente é ruim.
0: Ankari, eu vou na que faca e garfo, se você está com o Efraim Mastel.
1: Okay. 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Ponte a pé de canto. E não vai ser uma inha, Soro. Arraújo. Olha a bola. E aí, Anica, quarto círculo. E ela toma. O Acheca, Calanzaco. O Acheca, Arraújo. Até a condição de Gaia. E ele bola, enche o metal de Palestine. O Chiquelamu, a defesa do Arco, o Avelanculo. Abre a bola, aquela é uma arranque. E também, você a bola. E quero dar Chinene. E já vem a zona. A Inha Soro. Né, e não vai culo. E não vai culo. E quero dar Chinene. E também, você a qual é minha de carne e copo de água, vilão culo. E outra não será. A bola com você lá, a bola. E você, Will, e Niketa Mane, e Niketa Edson, Edson Nagamu Kume, a Niketa Zango, Zango Zanga na bola, o Ara até logo com Niketa Zango, e Kelly Zango, e Niketa Matula Fugia, se ganhema, a Niketa Tchelwan, e Sou Romani, Elder, Elder Agasputi, e o Azamaru, Roma de bola, e da Elder, e Agasputi com Zavanaro, e Gaiana, Niketa Mugana, Romani Gaiane, e João, Leite Padeiro, o Filanculo. Tá com jalejo e caminho, campeã, Inha Soro. O Rangão Chiquelamo, como a bola, o Inha Soro. Sérgio, a comida. Ah, Billy Bola, já acabou. E fala aí, a Chiquela, lembra, caminho, campeã, Vila Puro. Guarda uma colada de lá, aquela, uma caixa de solo. Vai ter que ir bola em Roma, e a Rochelo, e Felipe Suíne, e o Inha Soro, vai ter ele. A contar em Guanilhas, né? Jalejo, toda vez falta. Livre, e não vai ancha o Inha Soro. Meitir o Arraque Moçambique, Zitite Legendário, a puto graça minha dame, ele é do Calimala e a alto uma caça, a Filanculo, como ele é a edição especial e a recreativo, tchapo, tchapo, a checada outra começa com recale, Filanculo, dois, Inha Soro, zero. Já vem que tela a bola, lá já não precisa lá comigo a falta, porque ela a menetinho de Kishanya, a começa a cano, um bela, e no da Macaça, e Bíblia livre, e la casa da Pulo, o ala da Langela, e uma longa bola, de Elder, aí que é da Edson, Edson, a Pini, a Samba que é da Elder Cambe, o Chiquele. Mario Inha Soro, a ranga era como a bola, aí vai o Mahange. E lançamento, e da Rochelu a bola, e no da Achawa, o Avilanculo, camisola 17, Zango, e era aquela bola, e Rochelu, a gente tem Edson, Alba Edson, e a como a guarda rede, a como a gente fica em Roma, puta vez, ponta para esse canto. E no mancha o Avilanculo. E Elder Warner que tem a bola. Elder Warner que tem a bola. O Hayane foi lá com uma ponta para esse canto. E sempre que as cacanhas não começam a chacar Leno Cavilanculo. E nem gosta de papa. Tira a bola. Aí feita. Liga. Ah, vem jogo. Ah, como é campana. Aí vem uma arranque. Um começo a chacar Leno Cavilanculo. O Fumecini se acana, o Leno Cavilanculo, Rui Macarindi, 27, passe o Tite Legendário, Paputo, Gasca, Renha Vane, arrancou agora, e o Seleção e a Cavilanculo, dois, Seleção e Inha Soro, zero! Recreativo de futebol! Chapo, chapo! Quem é? Se joga pelo momento, olha o que eu estou. Eu não quero criar a Rádio Moçambique, uma puta casa minha base. Como você tem que chacar? O Vini fez zero.
2: É, 2-0, o jogo. Como é campo, é campo. Vai chegar aí, vai 2-0. É uma bola com a minha primeira parte.
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17 horas e 6 minutos e está na Ilha Lake Mwing, setor aí na Ucrânia, que é ali a sua co... E leca ora lá, o gamo lá me entrou, lês, um leque em cara, 4 horas e 45 minutos. 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Antes que a mim trabalhe com essa categoria com o África, nem me trabalhe e vou lá com as portugueses. Brasil, Portugal. Enganar o secretário dramático Mangali Mangaka. Tangamos Moçambique, Angola, Cabo Verde. 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Felipe, ele me trabalhe. 8700-5133.

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2: 17 horas e 41 minutos. Xicaribe Magaslama, Coluna, Congo, Mogangwen, Cocanon, Quana, Monta, Langani, Sambal, Sumtirena, e Karim Figueiredo, Tinjeretinene.
3: Mambiri, Planzini, Cachinha, Queixa, Umbiri, Champizar, Uma Bola, La.

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1: 19 horas e 30 minutos e com uma Jornal da Noite.
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0: Boa noite. Moçambique vai adotar os sistemas agroflorestais como estratégia nacional para conciliar a produção agrícola com o reflorestamento de áreas degradadas. Presidente norte-americano exalta a grandeza dos Estados Unidos no discurso das comemorações dos 250 anos de independência. Começa agora o Jornal da Noite. Nelson Moano está na apresentação e Francisco Diatta na sonorização. Fique conosco. É bem-vindo. O presidente da República, Daniel Chapo, procede esta segunda-feira em Maputo à abertura da Conferência Nacional do Ensino Superior. O evento realiza sob o lema Construindo um Plano Estratégico Inclusivo, Transformador e Relevante para o Desenvolvimento Sustentável de Moçambique. De acordo com um comunicado, a conferência vai reunir decisores políticos, comunidade académica, sociedade civil e parceiros de cooperação, com o objetivo de debater o plano estratégico do ensino superior rumo à elevação da qualidade, assim como a expansão do ensino superior e o alinhamento da investigação científica com o desenvolvimento do país. O documento refere ainda que o evento servirá igualmente para aprovar novas qualificações e reformas curriculares que visam garantir maiores oportunidades de empregabilidade aos graduados, assim como enriquecer a investigação científica. Jornal da Noite. Moçambique vai adotar os sistemas agroflorestais como estratégia nacional para conciliar a produção agrícola com o reflorestamento de áreas degradadas. Pretende-se com ação fazer face aos efeitos das mudanças climáticas. Jornalista Ignacio Gamay.
1: Os sistemas agroflorestais consistem na integração de árvores com culturas agrícolas na mesma área de produção, permitindo conservar a fertilidade dos solos, reter a umidade, reduzir a erosão e minimizar o desmatamento. A informação foi avançada este fim de semana na cidade de Tete pelo ministro da Agricultura, Ambiente e Pescas durante uma visita de trabalho à província. Roberto Albino disse que esta abordagem representa uma solução sustentável para aumentar a produtividade agrícola sem comprometer o património florestal do país. Segundo Albino, a aposta na agrofloresta permitirá ainda restaurar áreas anteriormente degradadas pelas atividades humanas, fortalecer a biodiversidade e criar condições para uma agricultura mais resiliente às variações climáticas.
2: Nós queremos passar essa tecnologia para os produtores, de maneira que eles saibam que não têm que todos os anos abrir nova floresta para poder expandir áreas. Aquelas onde elas já passaram podem ser reutilizadas, fazendo sistemas agroflorestais e assim evitarmos a contínua degradação da nossa floresta, ao mesmo tempo que estamos a reflorestar o país.
1: Roberto Albino, ministro da Agricultura, Ambiente e Pescas, e o modelo de produção capaz de conciliar o crescimento econômico, a conservação ambiental e o combate aos impactos das mudanças climáticas no país. Ignacio Gamay, cidade de Tete.
0: Moçambique vai adotar os sistemas agroflorestais como estratégia nacional para conciliar a produção agrícola com o reflorestamento de áreas degradadas. E a província de Cabo Delgado terá um centro de treinamento de segurança marítima para a indústria de hidrocarbonetos. A infraestrutura será implantada na cidade de Pemba e perspectiva-se a formação de 1.300 jovens por mês. Jornalista Somali Gilberto.
3: Em Cabo Delgado, cidadãos de diferentes segmentos da sociedade afirmam que a implantação nesta província do primeiro centro de treinamento de segurança marítima para a indústria de hidrocarbonetos reflete a determinação do governo em gerar oportunidades reais para as populações locais. Para as autoridades locais e líderes de movimentos associativos, a construção deste empreendimento simboliza a integração prática de conteúdo local na cadeia de valor do petróleo e gás. Os mesmos falavam à Rádio Moçambique, a propósito da assinatura do acordo de parceria e do lançamento da primeira pedra para a edificação do centro, numa cerimónia realizada na última sexta-feira na cidade de Pemba. O projeto, orçado em mais de 115 milhões de meticais, resulta de uma parceria estratégica entre a Empresa Nacional de Hidrocarbonetos e a Concorde Safety e terá uma capacidade instalada para formar 15.600 técnicos por ano.
4: Salamani Mouliela, chefe de posto administrativo municipal número 4. Para nós significa um marco muito importante, porque este empreendimento vai impulsionar o desenvolvimento social da nossa juventude. A nossa juventude precisa se formar para ir à busca de soluções para o desenvolvimento do nosso país.
5: Ednito Tiago Simba, presidente do Conselho Provincial da Juventude. Este é um marco importante não só para a juventude de Cabo Delgado, mas também para a juventude a nível nacional. Este acto constitui uma afirmação clara do Estado, em que busca parcerias que vão tornar relevantes aquilo que são os anseios da juventude.
3: Além do curso de Opito Biciet, o primeiro centro de treinamento de segurança marítima no país, cuja entrada em funcionamento está prevista para 2028, vai administrar diferentes especialidades com certificação internacional, como combate a incêndios em alto mar, gestão de processos de segurança, primeiros socorros e resposta a emergências, com a duração de até 4 meses. Somali Gilberto, em Pemba.
0: Um jovem de 25 anos de idade, dado como desaparecido após mergulhar nas águas da Praia da Macaneta, distrito de Marraquém, província de Maputo. A reportagem é de Verónica Sedum.
6: O caso deu-se na tarde deste sábado, depois de equipas de nadadores salvadores terem deixado o local no fim de mais uma ação de sensibilização aos banhistas. Posteriormente, 5 jovens voltaram ao mar, sendo um deles sido arrastado pela fúria das águas, onde foi imediatamente solicitado o grupo de salvamento para as buscas. O chefe do posto administrativo municipal da Macaneta, distrito de Marraquém, Rafael Matuve, disse que o processo de buscas continua esta segunda-feira e apela aos banhistas a cumprirem com as orientações quando se fizerem ao mar, com vista a se evitar acidentes.
7: A nossa equipe se fez ao mar para fazer trabalho de busca. Tivemos que suspender o trabalho porque já não conseguíamos ter a visibilidade do mar. E com a esperança de continuarmos as buscas hoje, continuamos, mas ainda não conseguimos localizar o corpo. E amanhã continuamos com essa atividade.
6: Chefe do posto administrativo municipal da Macaneta, distrito de Marraquém, Rafael Matuve, e o caso de afogamento de um jovem na praia de Macaneta, em Marraquém, ocorrido este sábado. Da Matola, Verónica Sidumo.
0: 19 horas 38 minutos neste jornal. Pode acompanhar daqui a pouco os comentários às notícias que marcam a atualidade nacional. Para já, a organização não-governamental Visão Mundial Moçambique financia as obras de construção de sala de aulas na localidade de Cazuzo, distrito de Morropolo, em Nampula. As obras de construção de 5 salas de aula, equipadas com mobiliário, estarão prontas em agosto próximo e beneficiarão mais de 1.500 alunos da Escola Primária de Napuco. Albano Xavier.
8: O gestor de programas na Visão Mundial para os distritos de Rapala e Morropolo, João Bobotella, disse que a obra contempla também a construção de sanitários públicos para melhorar o saneamento do meio nas escolas da região. João Bobotella explicou que o objetivo da Visão Mundial tem em vista a criação de condições essenciais para que os alunos se sintam moralizados ao processo de ensino e aprendizagem.
9: Se nós queremos que a criança atinja o pleno potencial, uma das premissas básicas é que a criança atenda a escola. Não apenas até o nível, digamos, sexta classe onde termina, mas tem que ir até além. Portanto, nós estamos a criar condições para que a criança tenha espaço na escola até completar todos os níveis de ensino que são providenciados naquela comunidade. E também tirar essas crianças que, querendo continuar, não têm possibilidade, porque na comunidade onde está inserida não existe aquele nível. Então nós queremos permitir.
8: Gestor de programa mas na Visão Mundial para os distritos de Rapala e Morropolo, João Bobotella, e a construção de salas melhoradas e equipadas com carteiras no distrito de Morropolo para melhorar o ensino e aprendizagem das crianças naquela região. Albano Xavier, em Nampula.
0: Jornal da Noite. Prossegue a audição das comunidades na esteira do Diálogo Nacional Inclusivo. A equipa técnica escalada para a província de Sofala ouviu este fim de semana as opiniões nas comunidades do distrito de Marromeu, José Manuel.
10: Segundo as pessoas com deficiência, uma das formas de proteger e eliminar a mendicidade nesta camada social passa pela elaboração de leis que assegurem a provisão de condições para a autossuficiência da classe. Segundo os participantes do Diálogo Nacional Inclusivo, o país precisa garantir a existência de uma Constituição que, sem medir pela capacidade física dos cidadãos, olha para o desenvolvimento sustentável como a chave da resolução de desafios. públicos. Fora das pessoas com deficiência, os funcionários públicos que estiveram na audição do Diálogo Nacional Inclusivo em Macula recomendaram que deve existir um instrumento que regula o cumprimento anual de promoções, progressões e garanta uma taxa fixa do aumento salarial.
11: Eu sou deficiente. Nesta comissão, inclusive, nós não estávamos, mas escrevemos FAMOD. Porque os políticos tragam discursos, isso é mau. Porque o desenvolvimento não é político. O desenvolvimento é o prazer da pessoa.
12: Manta Isidro Tambui, essa alternativa de mudança paulatina, que ela seja cumprida, vai ajudar muito no desenvolvimento de todo moçambicano. Ajudar nas mulheres para poderem também evoluírem mais.
13: Bem, Madame Caíssa, eu entendo que quando falamos daquilo que são as ações que são realizadas ao nível do país, essas ações não são totalmente ausentes. Nós conseguimos ver algumas realidades vividas através do esforço empreendido pelo nosso governo, mas sim, realmente há necessidade de haver algumas reformas para poder garantir ainda o desenvolvimento desse nosso país.
10: A audição pública no âmbito do Diálogo Nacional Inclusivo no distrito de Macula, no Niassa, de onde vos falou Márcio João.
0: Pessoas com deficiência pedem o fortalecimento de instrumentos legais de modo a assegurar a sua proteção, isto no distrito de Macula, no Niassa. Foi o apontamento da reportagem que a acompanhou. Agora sim, vamos à província de Sofala, onde a equipa técnica escalada para a província ouviu este fim de semana as opiniões na comunidade do distrito de Marromeu. José Manuel.
14: Reduzir os poderes do Presidente da República e do número de ministros é o posicionamento da população do posto administrativo de Chupanga, no distrito de Marromeu, em Sofala. A vontade foi expressa no Centro do Diálogo Nacional Inclusivo, este sábado, perante a equipa técnica, no encontro. Os cerca de 350 presentes foram unânimes em votar na reforma gradual como o melhor cenário para a futura governação do país.
15: Hilário Rafael, nós podemos avançar para redução de alguns poderes da República no que diz respeito à nomeação dos magistrados judiciais. Isso eu penso que nós podemos rever, mas podemos manter o poder do Presidente da República no que diz respeito a ser Presidente do Partido e também ser Presidente da República simultaneamente. Isto eu penso que podemos manter.
16: David Elias Paulino é meu nome, que reconheço o atual modelo de governação. Tem aspectos positivos que devem ser preservados, mas também apresenta desafios que precisam ser corrigidos. Em vez de mudanças bruscas, acredito em reformas progressivas que permitem melhorar a transparência e prestação de serviços públicos.
17: Sebastião Fernando Tinta. Eu prefiro o governo moçambicano continuar com reformas graduais. Peço para rever um pouco a Constituição naquelas partes que reparam os recursos naturais para o povo moçambicano explorar para o seu consumo pessoal.
14: Respondendo a uma pergunta sobre a presença da administradora distrital no Diálogo Nacional Inclusivo, o coordenador técnico da Brigada Central para a província de Sofala, Ernesto Coça, referiu que faz parte do processo. A partir do distrito de Marromeu, José Manuel.
0: Audições no âmbito do Diálogo Nacional Inclusivo também estão a ter lugar na província de Manica.
18: A Comissão Técnica do Diálogo Nacional Inclusivo, que trabalha na província de Manica, registrou este sábado as contribuições da população do povoado de Chiquequete, posto administrativo de Xiroaire, no distrito de Mussurize, que na sua maioria defende a continuidade e reformas ligeiras. A redução do custo dos tribunais é uma das propostas apresentadas pela população.
19: Nokushajwa mare panyadzi mabailout ipapo ndapazwisisa.
18: Eu proponho a redução dos custos judiciais para permitir que a população possa resolver os seus problemas nos tribunais. O chefe da Comissão Técnica do Diálogo Nacional Inclusivo, que trabalha na província de Manica, Simon Makuyana, teve momentos de interação com a população para esclarecer o método de apresentação dos pontos nesta segunda fase do diálogo.
20: Já Saka pakuona kwenyu imi musevagari vemunhu munoda kuti zvichinje padoko ozvinje maningi.
18: Pretende-se a continuidade dos poderes do Presidente da República ou a continuidade com ajustes? Esta é uma das propostas que podem ser apresentadas aqui pela população. A continuidade deve ser feita com ajustes ou mudanças profundas. Este também deve ser o método de apresentação das questões aqui na comunidade. Podemos também propor mudanças nos órgãos da justiça. O valor da caução também podem propor ajustes. A manutenção da unidade nacional é um dos propósitos do Diálogo Nacional Inclusivo, tal como explicou Simon Makuyana. As audições públicas do Diálogo Nacional Inclusivo na província de Manica prosseguem esta segunda-feira no distrito de Sussundenga, depois da comissão ter trabalhado em Machás e Mussurize na semana finda. A partir da cidade de Chimoio, Moisés Sayala.
0: Está a acompanhar o Jornal da Noite. Entramos para a segunda parte. Vamos olhar para os assuntos que marcam a atualidade. São dois temas selecionados pela Direção de Informação da Rádio Moçambique. Vamos olhar para a cooperação Moçambique-Tanzânia no quadro da visita do Presidente da República ao país. Vamos também dar uma olhada à assistência de Moçambique às vítimas de xenofobia na África do Sul. Para os comentários, conosco está no estúdio Dércio Alfazema. Dércio, muito boa noite. A cooperação Moçambique-Tanzânia esteve durante a semana que findou no topo da atualidade com a visita do Presidente da República àquele país. O chefe do Estado moçambicano reforçou durante encontros que manteve com a Presidente da Tanzânia, reforçou a necessidade de melhorar a cooperação económica entre os dois países e também defendeu uma nova etapa das relações bilaterais assente no comércio, investimento, industrialização e integração regional. São apenas algumas áreas que o chefe de Estado fez menção. No geral, a sua leitura a esta visita de três dias do chefe de Estado à Tanzânia.
21: Boa noite, Moano. Boa noite a todos os ouvintes da Rádio Moçambique. Bom, Moçambique e Tanzânia têm relações históricas. A nossa gênese como nação, a história da nossa independência começou a ser talhada a partir de Tanzânia. Portanto, vem de Tanzânia para Moçambique. Tanto é que algumas das nossas referências históricas estão lá baseadas e o chefe de Estado aproveitou esta visita para poder também escalar algum desses locais. Então, é uma relação forte, bem estabelecida, mas que precisa de ser alimentada a cada dia. Então, esta participação do Presidente e ao ceder este convite da sua homóloga, fê-lo muito bem e foi uma oportunidade para reforçar as nossas relações e olhando para a dimensão económica, e portanto que o Presidente foi orador e principal na abertura da famosa Feira Internacional de Dar es Salaam, que é Saba-Saba, que estava numa edição especial.
0: A 50ª edição.
21: Exatamente. Então, aproveitou para também partilhar aquilo que é a sua visão sobre a necessidade de se reforçar as relações comerciais entre os países ao nível da região e também expor aquilo que é o potencial para que os empresários possam vir, portanto, desenvolver e fazer investimentos em Moçambique, assim também como na Tanzânia. É preciso também continuar a reforçar essas relações históricas e relações diplomáticas, olhando para a dimensão económica, mas também temos a questão da segurança, que para a estabilidade de Moçambique e a questão, sobretudo, do Cabo Delegado, a Tanzânia é um ator-chave. Isto reforça ainda mais a necessidade de termos estas relações cada vez mais intensas entre os dois países.
0: Olhando particularmente para esta questão da segurança, tendo em conta a prevalência do terrorismo em Cabo Delegado, não foi dito durante a conferência de imprensa, ou a imprensa não trouxe muito esta parte relacionada com a segurança. Acho que houve espaço para os dois chefes de Estado aprimorarem esta questão tendo em conta a necessidade de se eliminar este mal?
21: Não, a Moçambique e Tanzânia partilham uma fronteira, uma extensão de cerca de 750 quilômetros. Então, a necessidade de se trabalharem juntos para olhar a questão de segurança é incontornável. E a questão do terrorismo e os mesmos grupos que atuam em Moçambique, em Cabo Delgado, também atravessam a fronteira e são um fator de ameaça para a Tanzânia. Claramente que este ponto é sempre incontrolável na relação entre os chefes, dois chefes do Estado. Quer na perspectiva do presidente partilhar qual é o ponto de situação em Moçambique, como também para reforçar a necessidade de continuarem a cooperar, a partilhar informações, a dialogar e buscar aquilo que são os apoios conjuntamente para se resolver o problema.
0: Aderson Alfazema, o chefe de Estado, para além das questões que fez questão daqui de mencionar, que é a cooperação na área económica entre os dois países e também essa necessidade de abrir-se uma nova etapa das relações bilaterais na área do comércio, de investimentos, industrialização e integração regional, o Presidente da República também reforçou muito o fato da Tanzânia ser um país histórico para Moçambique, tendo em conta as raízes que depois culminaram com a independência em Moçambique. O seu comentário ao fato do Presidente da República ter estado na Tanzânia e ter passado também por monumentos históricos onde está implantada parte da história de Moçambique?
21: Olha, a Tanzânia é tão importante para se compreender a história de Moçambique que há de notar que o presidente Daniel Chapo, um dos primeiros países que ele visitou no início de seu mandato foi exatamente Tanzânia. Os nossos povos não só partilham as mesmas fronteiras, como os mesmos territórios. Depois da África do Sul, eu arrisco-me a dizer que os imigrantes, sobretudo da população ao nível da zona norte do país, boa parte dela vai para a Tanzânia. E mesmo na Tanzânia tem uma comunidade moçambicana muito extensa, muito grande, que saíram naquele tempo que estava saindo a se estruturar essa questão da luta pela independência nacional. As nossas referências históricas, como eu já havia feito referência, grande parte delas estão lá. O primeiro presidente da Frelimo, portanto, que esteve para o movimento que liderou a luta de libertação nacional, morreu, posso que quase que em combate, na Tanzânia, quando estava exatamente a desenvolver os trabalhos para este processo. O primeiro congresso da Frelimo, que definiu as linhas de orientação sobre como é que iriam fazer a luta para a libertação do país, decorreu na Tanzânia. Então, é um país incontornável sobre o qual nós devemos sempre estreitar as relações. É por isso mesmo que os desafios que muitas das vezes se levantam na população que está na zona transfronteiriça é sobre essa questão da facilitação e a questão da segurança fronteiriça entre os dois países, é a questão do comércio transfronteiriço, é a questão do transporte, é a questão da via de acesso. Estamos a falar daquela população que vive ali à volta, porque é preciso sempre facilitar esta livre circulação das pessoas e bens, porque são povos que se confundem e que têm mais ou menos a mesma gênese.
0: Vamos olhar para o nosso segundo tema, relacionado à assistência do Estado moçambicano às vítimas da xenofobia na África do Sul. O Presidente da República na Tanzânia, na sua conferência de imprensa, no fim da visita de 3 dias, também falou desta questão da xenofobia. Como é que olha para a forma como Moçambique está a encarar esta situação da xenofobia?
21: Eu penso que Moçambique está a fazer o seu papel e dentro daquilo que está a seu alcance. Não é o governo moçambicano que vai resolver os problemas de xenofobia. Nós somos apenas mais uma das vítimas. Como vemos, são malawianos, zimbabueanos, zambianos, nigerianos. Então, são vários povos que estão lá e que estão a ser vítimas da xenofobia. Agora, o que é que cabe a cada um dos países? É a criar meios e condições para garantir segurança da sua população que se encontra na condição de imigrante. E o governo moçambicano, eu penso que está a fazer um esforço tremendo para assegurar que os moçambicanos não estejam totalmente expostos a essa situação. E algumas coisas, como eu disse, não está dentro do não está no nosso controle. Mas nós vemos tanto o consulado, a embaixada, a disponibilização de meios e a colocação e a divulgação dos pontos de recolha, pontos de acolhimento, onde a população pode recorrer para estar numa situação de segurança. Esta questão também do baldeamento dos moçambicanos, que estão o governo a criar condições para que as pessoas voltem, e é toda a facilidade que se encontra na fronteira. Tanto é que nós não estamos somente a assistir à população moçambicana. Nós vimos que naquele posto que foi criado na junta estavam lá malawianos, estavam lá zimbabueanos, ou seja, estamos a ser um entreposto de referência para apoiar toda a população que está a ser vítima de xenofobia na África do Sul. Agora, este é um ato voluntário. Volta aquele que quer, há pessoas que se sentem seguras. Não é um retorno compulsivo.
0: E como é que avalia a assistência a essas pessoas? Aqui, a um nível interno, esta semana vimos o gabinete da Primeira-Dama prestar alguma assistência. Acha que também, do lado de outros moçambicanos, podia haver um gesto para poder apoiar essas pessoas que regressam para cá sem nada?
21: Eu penso que essa questão da assistência, e a Primeira-Dama, ela é especialista, é a mãe de todos os moçambicanos, está sempre em cima e à frente dos acontecimentos. Mas nós ainda não estamos numa situação, talvez, dramática e que seja muito apelativa. Porque aquelas pessoas vão para aqueles centros, sobretudo na junta, e ficam por pouco tempo e vão retornando para as suas zonas de origem. É preciso que esses mecanismos de assistência funcionem de forma eficiente e com a rapidez necessária, para que as pessoas não fiquem lá por muito tempo, porque isso depois pode demandar outro tipo de logística. Mas, logicamente, enquanto estão lá, é preciso que tenham acesso ao básico, né? Uma água, uma alimentação, se vão pernoitar, ter os meios necessários para poderem, sobretudo agora que estamos no inverno, poderem se acomodar devidamente. Então, a Primeira-Dama fez um trabalho e tem feito, ela tem demonstrado esse sentido humano muito profundo, mas me parece que ainda não estamos numa situação em que precisa-se ativar todos os holofotes para entrarmos numa situação de crise que requer uma assistência um pouco mais mobilizadora e mais profunda.
0: Foram os comentários no Jornal da Noite hoje com Dércio Alfazema. Dércio, agradeço a sua presença e contamos consigo no próximo domingo.
21: Boa noite, obrigado, é sempre um prazer aqui estar.
0: O presidente norte-americano exaltou a grandeza dos Estados Unidos no discurso das comemorações dos 250 anos de independência. Na sua intervenção, Donald Trump afirmou que ninguém poderá igualar o poderio do país. O republicano agradeceu à multidão composta, na grande maioria, por apoiantes que tiveram de esperar várias horas no meio de uma onda de calor. Ao estilo de um comício político, Trump reiterou advertências sobre a ameaça do comunismo. Não queremos comunistas no nosso país, nunca funcionou, afirmou, referindo-se às recentes vitórias de candidatos democratas socialistas nas primárias para as eleições intercalares de novembro próximo. A Organização das Nações Unidas alertou que Cabul enfrenta uma grave escassez de água que afeta milhões de pessoas. A situação ameaça o futuro da capital afegã, em consequência do rápido crescimento populacional, sobre a exploração dos seus aquíferos e das alterações climáticas. A declaração transmitida hoje pelo canal de notícias afegão, Tolo News, renova o alarme sobre uma crise que se agrava há anos numa cidade que depende em grande parte de poços e reservas subterrâneas cada vez mais esgotadas. Nas finais do jornal, temperaturas máximas previstas para amanhã. As cidades de Tete e Pemba poderão registrar 30 graus centígrados de máxima, seguidas por Beira e Quelimane com 27. Para Inhambane, Maputo, Nampula, Vilanculo e Xaxé, prevê-se a máxima de 26 graus. Chimoio 21, Lixinga 19 graus centígrados de temperatura máxima.

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1: 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E vou nele mais segundo com o Senegal, né? Não. Ah, estamos lá com o Smetana, né? Adversário, o Alco, né? Amba, lá, né? 2-0. Também o Gamo, Panamá, Bélgica, Romelu, Lukaku, Atiita, Parringa, né? 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Está no Senegal, para Cocana, para um prolongamento, isso não me cai a Senegal. 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
2: vinte e duas horas 43 minutos, Brasil 0, Noruega 0, 42 minutos com o Terrolileco. 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
1: 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Bom, temos um soco sem entrec. 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Segunda parte. 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
1: 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Vamos, rapazes, vamos! 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Atenção, abre o cruzamento. Passa-se para a Noruega. E assim diz o Brasil. 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
1: 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Vamos! 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Brasil 0, Noruega 1. 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É assim vista a Noruega. Só vai ver com a Jalene. Vai cortar uma meneta em 10. 43. Brasil. 0. 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E o Gama, o menino. Alisson. O guarda-redes do Brasil. E quanto isso, Alisson. A disputa da bola com a Casimiro. Aquele bola Casimiro. Aí que está. Macuamulana. 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Martinelli. 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Com a Marquinho. Marquinho. Abona. Abona. 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Vinícius Júnior. Com a bola lá. Com a olhada. Acho que ela é cadeira. Com a de cabo de ver. Cabe o Gama. Ah, mas ela se suma lá. Ela vai com a bola. Vai para ele. É Brasil. E assim está Brasil. E, mano. E Gabriel. Aí era campeão, e tu sabe jogando bola. A bom, mano, Vinícius Júnior, aí você não é papa. Ah, um dia, Vinícius Júnior, eu acho que ele também. E deu a pé por ali. Aí tava jogando bola na Columba, Noruega. Vinícius, ah, com bela lá, né? Acho que tem suco, suininho, pra ter o culo. 44 minutos, atenção, Noruega, olha, estava com ponta lá, ai, ai, ai, meu Deus, Haaland, vai, que Americano, Brasil, Guamuca.
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1: 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Brasil 0. 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Meu Deus! Madre mia! Que é isso, Brasil? Ô, gente! Vamos jogar bola, cara! Vamos, Cabapelo, para o Brasil! 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Penalti para o Brasil. Oh, madre mio. Casimiro Aouia antes. Bom. Tento de honra. Ah, não. A bola de Xuxa Gaboco. Ele sacou. Abdi William. Nova Brasil. Abdi Will Chocolana. E coloca Canigu. O Canigu Padu Sana Lana. Abdi Will Pepa ali. Mbelo Alenzaco, o Brasil estava. Agunile, Rio Colana, Nunawa. Brasil, Tani Casimiro. Abdi Willi que está em Casimiro, estava escatido escuro, grande penalidade. Brasil, Brasil, Brasil, e calou um cama, estava o Meneles, uma colma vire. Bom, aí tinha só com Neymar. Neymar, o atitia na mabulo de marito lá no guarda-redes, Niland. Wa Noruega. Acho Luiz. Bom, a Sufane. O tava no golo. Ele está com o Niland. A um velho Neymar, só com o Tacoma. Neymar agora. Ok, that's one. O anime seca Neymar. O acesso com o Tsongo Tsongo. O Atsutuma Tsutuma anime seguir. A bola, golo. Golo. Golo! Golo! Neymar Júnior! Neymar! Acho que tá tingando!

0: 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Biwan Tapo! Algo fitipile! Marina va bene va Brasil! 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Americano Aina e Américo. Bom, e Americano Aina, ali no Rádio Moçambique, Mucumba. Com a próxima ano, foto, engaço, hein, sei lá. Havia uma time e Brasil na Noruega. Se tem essa língua, acaba pouco. Só que o Brasil, a filha me enganou a Haaland. Cama oitavos de final e a Mundial. 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E fala nisso, e logo me chamou de isso, como é? 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Sai americano.
1: Né? Bom dia, Estélio Manissa, me chamou a bola, mas com o Nunha, muito chamou. A gente me ligou a Trawa, a Portugal. 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
1: 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Meia-noite, 7 minutos já de Coenigam Moçambique, de Calmagum Camtiro e ao Cico.
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1: 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Que o Matsango e a bola na Mavala a Mitiro e a Rina, da Colomba Cico 5 de julho. Olha, para 2026. 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

0: Ok, tudo bem. É que enquanto a maioria das crianças com 4 anos está a aprender a amarrar os sapatos, o Tichito já estava a iniciar os seus estudos musicais aqui em Maputo.
1: Com apenas 4 anos, Henriques. É incrível.
0: É verdade. E a produtividade não ficou por aí. Com apenas 9 anos, ele já dava o pontapé de saída na sua trajetória profissional, estreando-se como compositor e artista a solo.
1: Um prodígio autêntico. Palmas para o Tichito. Sim, senhora.
0: Obrece.
1: Mas, Henriques, isto é coisa de família.
0: Ah, sim, é.
1: E a irmã também tem uma enorme intimidade com a música.
0: É verdade, Olga. Tanta intimidade que lhe rendeu premiação no Goma.
1: Mas também, sendo filhos de quem são...
0: É verdade, o resultado não poderia ser outro. E não são apenas a Chichelle e o Tichito.
1: É verdade. Imensa saudade do Hortêncio Langa. Um fenómeno da nossa música.
0: Eu não consigo imaginar a emoção do Hortêncio Langa quando viu e sentiu os filhos honrarem a sua arte.
1: Mas é mesmo muita emoção, sabes?
0: Não dá para calcular.
1: E olha, dois filhos subirem ao palco na mesma noite e levarem prémios. Os dois, no maior concurso de música do país.
0: Isso derruba qualquer pai. Mas atenção, derrubar num bom sentido.

0: Ai, então esta foi a melhor canção de Moçambique. E este ano, qual será?
1: Qual será? Na próxima semana inicia a formulação da resposta para a tua pergunta, Olga. Calma aí.
0: Será o início da divulgação das 60 canções que vão lutar por este e outros prémios no Numa.
1: A triagem já conhece os momentos finais.
0: Os corações já começam a bater mais forte.
1: Tão forte que dá vontade de começar a divulgar hoje mesmo.
0: Não basta só ter vontade. É preciso ter condições em redes. Precisas ter acesso à lista.
1: Pois, nós, assim como o ouvinte, só teremos acesso à lista no dia da divulgação.
0: Exatamente.
1: Mas tu não tens uma pista assim, Olga?
0: Bem, ter até tenho, mais do que uma até.
1: Conta lá para mim, vamos lá. Os ouvintes não vão acompanhar, somos amigos já há bastante tempo.
0: Um segredo só nosso?
1: Sim, sim,
0: só
1: sim,
0: nosso,
1: sim.
0: Tá bom?
1: Sim, sim, sim, combinado. Conta lá então.
0: Relaxa, é assim. Vamos ter canções que representam a diversidade que somos como país.
1: Isso eu sei. Outra pista, por favor.
0: Calma. Vamos ter canções interpretadas por vozes masculinas e femininas.
1: Este equilíbrio sempre houve. O Ngoma sempre respeitou a diversidade, o género, etc. Isso todos nós sabemos. Eu quero outra pista, por favor.
0: Tu já não queres pista, queres as canções. Nisto eu não te posso ajudar, porque também não sei. Vamos esperar. Domingo, 12 de julho, começamos a divulgar. Não está longe.
1: Tu, Olga.
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0: É funia.
1: É místico, é profundo, é nosso, é deltino.
2: Uma voz distinta, uma voz como poucas.
1: Quem determinou que esta voz é invulgar, tem competência e autoridade para o fazer.
2: E é por isso que o fez sem reservas ou hesitações.
1: 3 vezes melhor voz num goma.
2: 2 das quais consecutivas e ainda levou 1/4 prémio.
1: Deltino Guerreiro nasceu em 1990 em Montepoês, província de Cabo Delgado. É músico e economista. Ele é... O que se passa, Henriques? Esse silêncio acompanhado do teu olhar.
2: Mas ele é músico que é economista ou é economista que é músico?
1: Hoje não, Henriques. Hoje não. Semana passada andaste aqui a perguntar se o Walter Mabas, vencedor do prémio Melhor Canção de 2021, é engenheiro que é músico ou músico que é engenheiro. Hoje não.
2: Mas não é legítima a minha perspectiva.
1: Não, hoje não. Legítima ou não, hoje não.
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0: Em 2017, como país, podíamos ter opiniões diferentes sobre vários assuntos, mas concordávamos todos que esta era a música mais popular daquele ano.
1: Foi um autêntico consenso nacional.
0: Não havia festa onde este som não estivesse a bombar.
1: É o poder de uma grande artista.
0: E falar dela é falar de uma voz que orgulha a nossa terra.
1: Lorena Inhata é natural da cidade de Maputo e cresceu com vivacidade e o pulsar do bairro de Hulene B.
0: Hulene B viu-a dar os primeiros passos e a moldar o seu talento. Mas a verdade é que o brilho desta estrela não se cansa de viajar.
1: Hoje, a sua música trafega com um impacto tremendo por quase todo o país, de norte a sul, neste nosso vasto e belo Moçambique.
0: E no ano seguinte, 2018, outra fera da nossa juventude subia ao maior palco da música moçambicana.
1: E não era a sua primeira vez.
0: Foi a canção mais popular de 2018.

0: Toba, um tema que consolidou a carreira de Liloca, que ao lado de Mr. Bau levou em 2015 o prémio da canção mais popular de Moçambique com My Number One.
1: E antes destes, Liloca já tinha levado na sua estreia no Ngoma um outro prémio.
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0: Para erguer um grande espetáculo como um Ngoma, com esta dimensão, prestígio e qualidade, é preciso ter ao nosso lado gigantes que acreditam firmemente na cultura e no talento da nossa terra.
1: O Ngoma é a celebração máxima da nossa música, mas esta engrenagem só se move e brilha com tamanha intensidade graças ao apoio e à confiança de parceiros de peso.
0: Empresas e instituições que dão o suporte necessário para que esta festa aconteça ano após ano.
1: Por isso, com muito orgulho, queremos deixar o nosso profundo agradecimento e aplaudir a HCB, a EDM e o CFM.
0: O nosso muito obrigado também à Petromoca, CMH e à UAM, caminhando lado a lado conosco nesta grande jornada. Agradecemos igualmente à Emodraga, à LAM e aos aeroportos de Moçambique.
1: E a este prestigiado cartaz de apoiantes, junta-se a nossa imensa gratidão ao Montebello Girassol Maputo Hotel, à Greenrod e à Fundac.
0: A todas estas grandes marcas e instituições que investem na valorização dos nossos artistas e da nossa identidade, o nosso muito obrigado.
1: É com o vosso valioso impulso que continuamos a fazer história, porque juntos provamos que...
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0: anos que ficam profundamente marcados na nossa memória coletiva.
1: Não apenas pelas notas musicais que dominavam o público, mas pela capacidade de reação e superação do nosso povo.
0: E o ano de 2019 foi, sem dúvida, um desses momentos de enorme provação.
1: É verdade, Olga. Impossível esquecer.
0: Foi o ano em que a zona centro do nosso país, e muito particularmente a nossa querida cidade da Beira, se tornou o epicentro do devastador ciclone Idai.
1: Foi um momento de profunda dor, mas que também despertou uma onda de solidariedade sem precedentes.
0: E a música, como tantas vezes acontece, soube ser o abraço e o bálsamo de que a nação precisava. Naquele cenário tão difícil, uma composição ecoou com uma força extraordinária, transformando-se num autêntico apelo à reconstrução e à esperança. A canção Juntos Somos Mais Fortes, do talentoso Twent Fingers.
1: Uma obra comovente cuja mensagem tocou o coração de cada moçambicano. E foi precisamente esse hino de resiliência que acabou por conquistar o prestigiado prémio de melhor canção no Ngoma 2019.
0: Ao premiar esta música num momento tão sensível, a Rádio Moçambique revelou mais uma vez o seu profundo respeito, humanismo e interesse pelas causas sociais.
1: Ngoma provou que não é apenas um concurso ou um espetáculo de entretenimento.
0: Exatamente. É um espelho da nossa própria história e um compromisso com o bem-estar do nosso povo.
1: Ao abraçar esta música e dar-lhe a devida distinção, a rádio usou a força da nossa cultura para confortar e unir o país inteiro na dor e na esperança.
0: Um momento marcante que dignifica a nossa história na radiodifusão da música moçambicana.

0: é definitivamente uma autoridade da nossa música.
1: O seu percurso confunde-se com parte significativa da história da música do nosso país.
0: Sem margem para dúvidas, o Azimbo é um dos nomes maiores do nosso panorama artístico.
1: E é por isso que já venceu o prémio Carreira Nungoma.
0: Nada mais merecido, uma lenda viva, que além de nos ter brindado com músicas eternas, tem uma ligação umbilical à identidade sonora deste programa.
1: Ele preparou uma mensagem especial onde nos recorda a justa homenagem que recebeu através do Prémio Carreira.
0: Mas também revela a origem de algo que todos nós ouvimos aqui, religiosamente, todos os domingos.
1: O Azimbo, conte-nos essas histórias.
2: Há 2 anos atrás, eu recebi um prémio como Carreira. Foi um prémio inesperadamente. Foi-me anunciado. É verdade que eu fiquei bastante feliz com isso, porque foi um ato que eu não esperava. Também não tinha participado num Goma, mas pela carreira e pela experiência que eu mantenho, a produção do Ngoma achou por bem escolher-me a mim como tal para, em jeito de homenagem, me oferecer o prémio. Foi bastante importante para mim receber um prémio desse nível. É bastante gratificante. A emoção que existe nisso, só quem recebe é que pode sentir e poder descrever. Então, é tudo isso. E quanto ao jingle do próprio programa, importa referir que a primeira ideia surgiu de mim, na criação, portanto, do jingle, e transportei, como vocês sabem, o grupo RM, trabalhamos em grupo, apresentei a ideia à rapaziada e cada qual, dentro daquele espírito de camaradagem, cada qual empregou a fundo os seus conhecimentos e saiu aquele jingle que todo mundo ouve todos os domingos.
0: Muito obrigado, Azimbo. Certamente que o país lhe é grato por tudo o que fez e continua a fazer pela nossa cultura.

0: Santos Henriques. Se há algo que verdadeiramente define o prestígio de um goma, é a sua capacidade única de agregar.
1: Definitivamente este não é apenas um concurso, é um ponto de encontro que junta várias correntes.
0: Junta diferentes escolas de música e, acima de tudo, várias gerações de artistas.
1: Exatamente. No palco de um goma há espaço para todos, sem qualquer exceção.
0: É a magia de ver no mesmo espaço. E com o mesmo respeito, a sabedoria e o peso de lendas da geração do mestre Azimbo, em perfeita sintonia com a frescura e a energia de uma vaga muito mais nova.
1: Uma nova vaga onde brilha intensamente a nossa talentosa Tamires Moiane.
0: Uma jovem artista extraordinária que, como todos nos lembramos, também já conquistou o seu merecido prémio aqui no nosso programa, provando que o talento não escolhe idades.
1: É verdade. E olhar para a trajetória dela é algo verdadeiramente inspirador.
0: Com uma determinação invejável e uma entrega total à música, esta menina vai seguindo os seus passos com muita firmeza e encontrando dia após dia o seu merecido lugar ao sol.
1: Uma força da natureza que orgulha a nossa cultura.
0: Vamos por isso ouvir com muita atenção o depoimento e as palavras desta grande promessa da nossa música. Com vocês, Tamires Moiane.
2: Olá família, olá Rádio Moçambique, eu sou a Tamires Moiane e estou para falar de uma das maiores conquistas da minha carreira. Falar do prémio Ngoma, eu acho que é uma das coisas mais delicadas, né? Porque é falar de algo que significa muito para mim, por vezes nem com palavras eu consigo expressar o quão feliz e grata eu estou pelo apoio de todo mundo. Vou começar por dizer que eu não esperava, foi uma surpresa para mim. Bom, quando eu estava ainda na fase das votações e essas coisas todas, eu não estava à espera, não passou pela minha cabeça que eu pudesse ganhar o prêmio, mas graças a Deus eu tenho os meus anjos da guarda, que são os meus fãs, eu tenho a minha família, eu tenho meus amigos que estavam lá e não me deixaram na mão, eles votaram muito. E pronto, só com o apoio de toda a gente é que foi possível ganhar este prêmio. Tanto é que no momento em que chamaram o meu nome no palco, eu levei muito tempo para subir ao palco. Primeiro porque eu ainda estava sem acreditar, eu estava sem reação. Eu simplesmente gelei, travei, porque eu não sabia como me comportar, eu não estava à espera, eu não ensaiei. Eu fiquei muito feliz. Resumidamente, eu fiquei super feliz. E pronto, eu acho que eu nunca tive... Nunca falei disso em nenhum momento. Nunca tive espaço nem oportunidade para agradecer a todo o povo moçambicano, a Rádio Moçambique, parabenizar pela iniciativa, porque é maravilhoso para nós artistas saber que o nosso trabalho faz com que as pessoas fiquem felizes, inspirem-se em nós. E pronto, o prémio também vem para dar aquele reconhecimento que todo artista sonha receber. Então, eu fiquei muito feliz, eu amei, foi uma surpresa muito boa, um momento inesquecível. É uma coisa que vai ficar marcada em mim para sempre, foi uma das maiores conquistas da minha carreira, porque pronto, eu acho que isso representa muito. Então, é isso, muito obrigada a todos. Um beijo grande. Tchau, tchau.
1: Muito obrigado, linda Tamires.
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0: Lena Baule, uma certeza da nossa música, vencedora de um prémio no Goma.
1: E levar o prémio no Goma é uma espécie de carimbo no passaporte para brilhar em Moçambique e em outras geografias.
0: Vamos a seguir explicar de forma muito clara como funciona o nosso processo de votação.
1: Ele está estruturado em duas fases distintas, garantindo sempre a participação ativa de quem nos acompanha na escolha da canção vencedora.
0: Na primeira fase, o grande objetivo é a eleição dos 12 finalistas. Nesta etapa, entram em jogo 60 canções previamente selecionadas pelo nosso corpo de jurados, sempre de acordo com os critérios rigorosos do regulamento de concurso.
1: Esta primeira etapa decorre ao longo de 12 semanas. Em cada uma dessas semanas, o público escolhe através do voto popular uma canção finalista.
0: Mas atenção à regra de ouro. Nesta fase, a votação não é cumulativa.
1: Exatamente, Olga. Isto significa que os votos registados numa semana não transitam para a semana seguinte.
0: Cada semana representa uma disputa totalmente nova e uma nova oportunidade para as canções em concurso.
1: Ao final das 12 semanas, fechamos a lista e temos os nossos 12 finalistas apurados.
0: Com os 12 finalistas definidos, entramos na reta final, a segunda fase. E aqui as regras mudam, porque a votação passa a ser cumulativa.
1: É a corrida final. Durante 4 semanas consecutivas, todos os votos recebidos por cada canção são somados e acumulados.
0: No final da 4ª semana, procede-se à contagem geral dos votos acumulados ao longo de todo o segundo período de votação.
1: O circuito está desenhado e o poder de decisão é de quem?
0: É vosso?
1: É do amigo ouvinte.
0: Por isso, quando chegar à altura, participe, vote e ajude a escolher os grandes vencedores da música moçambicana. Okay.

0: concorria o ano de 2007.
1: Consagrava-se como a canção mais popular do país.
0: Mbuyayanga de Edu.
1: São os momentos finais do nosso programa.
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1: Para erguer um grande espetáculo com Ngoma, com esta dimensão, prestígio e qualidade, é preciso ter ao nosso lado gigantes que acreditam firmemente na cultura e no talento da nossa terra.
0: Ngoma é a celebração máxima da nossa música, mas esta engrenagem só se move e brilha com tamanha intensidade graças ao apoio e à confiança de parceiros de peso.
1: Empresas e instituições que dão o suporte necessário para que a festa aconteça ano após ano.
0: Por isso mesmo, com muito orgulho, queremos deixar o nosso profundo agradecimento e aplaudir à HCB, à EDM e o CFM.
1: O nosso muito obrigado também à Petromoc, à CMH e à UEM. Caminhando lado a lado conosco nesta grande jornada, agradecemos igualmente a Eumodraga, a LIM e aos aeroportos de Moçambique.
0: E a este prestigiado cartaz de apoiantes, junta-se a nossa imensa gratidão ao Montebello Girassol Maputo Hotel, à Grindrod e à Fundac.
1: A todas estas grandes marcas e instituições que vestem na valorização dos nossos artistas e da nossa identidade. Muito obrigada.
0: É com o vosso valioso impulso que continuamos a fazer história.
1: E é o fim do programa de hoje.
0: Já?
1: Já.
0: Na próxima semana inicia a divulgação das 60 canções selecionadas para Ngoma 2026.
1: Será um programa com muitas emoções.
0: Despedem-se Iva Nobe Dias na produção,
1: Henriques Dias e Olga da Glória na apresentação
0: e Moussa Gigalibo na sonorização.
1: Até para a semana, Moçambique. Tchau.
0: Beijo.
1: Obrigada pela audiência.
0: Beijinhos e abraços. Até já. Como

0: Acabamos de transmitir um Goma a Moçambique, uma parada de música moçambicana. A seguir temos o noticiário. Acompanha.
1: Boa noite. As notícias apresentadas por Gerson Jamisse. Implantação do primeiro centro de treinamento de segurança marítima para a indústria de hidrocarbonetos reflete a determinação do governo em gerar oportunidades reais para as populações locais. A constatação é das autoridades locais e líderes de movimentos associativos, para quem a construção deste empreendimento simboliza a integração prática do conteúdo local na cadeia do valor do petróleo e gás. Os nossos interlocutores falavam a propósito da assinatura do acordo de parceria e do lançamento da primeira pedra para a edificação do referido centro na cidade de Pemba.
2: Salmane Maulela, chefe de posto administrativo municipal número 4. Este empreendimento vai impulsionar o desenvolvimento social da nossa juventude. A nossa juventude precisa se formar para ir à busca de soluções para o desenvolvimento do nosso país.
3: Edni Tiago Simba, presidente do Conselho Provincial da Juventude. Este acto constitui uma afirmação clara do Estado em que busca parcerias que vão tornar relevantes aquilo que são os anseios da juventude.
1: O projeto, orçado em mais de 115 milhões de meticais, resulta de uma parceria estratégica entre a Empresa Nacional de Hidrocarbonetos e a Concord Safety e terá a capacidade instalada para formar 15.600 técnicos por ano. Pessoas com deficiência em Mekula, no Niassa, apelam para a criação de uma lei que proteja os seus direitos e promova mais oportunidades. A vontade foi manifestada em sede de sessão de audição pública, inserida no Diálogo Nacional Inclusivo que escalou o distrito de Mekula. Para além das pessoas com deficiência, os funcionários públicos em Mekula apelaram para a criação de um instrumento que regula o cumprimento anual de promoções, progressões e garante uma taxa fixa dos aumentos salariais.
4: É, Madame Caíssa, eu entendo que quando falamos daquilo que são as ações que são realizadas ao nível do país, essas ações não são totalmente ausentes. Nós conseguimos ver algumas realidades vividas através do esforço empreendido pelo nosso governo, mas sim, realmente há necessidade de haver algumas reformas para poder garantir ainda o desenvolvimento desse nosso país.
1: Audição pública no âmbito do Diálogo Nacional Inclusivo no distrito de Mekula, no Niassa. O Conselho Municipal da cidade de Pemba, em Cabo Delgado, reitera o compromisso de continuar a melhorar a mobilidade urbana através da reabilitação e reconstrução de novas estradas. Cadre Boana.
5: Para o efeito, iniciam na próxima semana as obras de pavimentação de mais de 2 km de estrada no bairro de Natite, com trajetos Emulação Socialista, Mercado de Imbanguia, Avenida do Chai e Avenida Josina Bachel. O anúncio foi feito pelo Edil Satar Abdulgani durante o encontro que manteve com os residentes de Natite, inserido nas atividades de auscultação e solução dos desafios que apoquentam os munícipes. Cadre Bana, em Pemba.
1: As autoridades de saúde na província de Inhambane estão preocupadas com o aumento de casos de hipertensão e doenças cardiovasculares. O cenário clínico agrava-se com o registro de mortes súbitas entre os pacientes de todas as idades, com particular incidência nos jovens. A responsável pelo setor de doenças não transmissíveis no Serviço Provincial de Saúde em Inhambane, Regina Cuxavene, aponta os maus hábitos alimentares como fatores principais para a subida destes casos.
6: Em casa, os papais, as mamães, é momento de começarmos a regular o sal na comida. O sal

afegã, em consequência do rápido crescimento populacional, da sobreexploração dos seus aquíferos e das alterações climáticas. A declaração renova o alarme sobre uma crise que se agrava há anos numa cidade que depende em grande parte de poços e reservas subterrâneas cada vez mais esgotadas. A organização humanitária Mercy Corps advertiu que, sem a adoção de medidas urgentes, as águas subterrâneas em Cabul podem esgotar-se até 2030. Fechamos com o tempo. As cidades de Tete e Pemba poderão ser esta segunda-feira as mais quentes do país, com 30 graus centígrados de temperatura máxima, seguida por Beira e Quilimane com 27 graus. Para Inhambane, Maputo, Nampula, Vilanculo e Xai-Xai prevê-se uma máxima de 26 graus. Chimoio, 21, e finalmente a cidade de Lixinga poderá ser a mais fresca do país, com 19 graus centígrados de temperatura máxima. Apresentamos as notícias a esta hora. Acompanhe as próximas às 2 horas.

0: Quando nós estamos a criar programas de apoio à mulher moçambicana, é para empoderar a mulher e, consequentemente, ajudarmos a combater estes males. Por isso, queremos incentivar para que as mulheres possam se organizar em associações, cooperativas, grupos produtivos, para aceder a estes financiamentos, de forma individual ou coletiva. Nós vamos capacitar estas mulheres para produzirem melhor, fazer melhor os seus negócios.
1: Presidente da República, Daniel Chapo.

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0: Olá África, olá mundo, está no ar o Sons e Ritmos de Moçambique, a nossa mantra obrigatória da música moçambicana numa parceria que une a RTP África e a Rádio Moçambique para levar o melhor da nossa identidade aos quatro cantos do mundo com a condução de Carlos Mponda. E começamos em grande, acabamos de ouvir as sonoridades contagiantes de Assa Matusse com os temas Dry My Tears e Amriza. Duas autênticas pérolas que fazem parte do mais recente EP da artista, que continua a encantar-nos com a sua sensibilidade e voz inconfundível.
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2: Ela procurou. Ia para onde?
3: A vítima não foi a tempo de aprender a falar para nos dizer o que vestia.
4: Na incesto de uma mulher igual a mim. E a pergunta é...
1: Nos matam por quê?

0: Uma mensagem forte, necessária e carregada de sentimento. Nos Matam Porquê é o grito artístico de Yada Angel, uma das vozes mais promissoras da nossa praça, que usa sua arte para trazer reflexão e dar voz a causas profundas da nossa sociedade. Quem chega agora ao nosso palco é Prince Solomon, trazendo a envolvência do tema Sou Tua Menina, Deixe-te Levar.
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Que sequência fantástica aqui no Sons e Ritmos de Moçambique. Viajamos pela sensibilidade de Prince Solomon em Sou Tua Menina e fomos ao ritmo contagiante e inteligente de Hernani, um dos maiores pilares do nosso hip-hop. E por falar em rimas com alma, também tivemos o talento de Frickson. Para quem acompanha a sua linha, sabe bem. Frickson é aquele artista moçambicano que tem o dom raro de transformar vivências reais em música honesta, profunda e puramente visual. Com seu estilo muito próprio, ele mistura o rap, a poesia e o storytelling para criar obras conceptuais que unem a nossa identidade, a família e a reflexão social. Uma salva de palmas para a nossa juventude criativa.

duas propostas, duas abordagens modernas ao Afropop e a Kizomba que estão a dominar as pistas e as rádios. Ouvimos Slowly com Mais Um Pouco e Twin Fingers com o sucesso Amor Não É Para Doer. E aqui vai um detalhe, o talento corre mesmo nas veias desta dupla de irmãos. A família dinâmica da nossa música em grande plano aqui nos Sons e Ritmos de Moçambique.

Falar de o Caulice Mani é falar da gênese, da espinha dorsal da nossa música popular. O Azimbo é, sem sombra de dúvidas, um dos maiores monumentos vivos da cultura moçambicana. A sua voz atravessou gerações, internacionalizou a nossa marrebenta e continua a ser uma escola para todos os que decidem cantar Moçambique. Que privilégio podemos celebrar o seu legado. E fechamos a nossa viagem de hoje com as atenções viradas para outro mestre das cordas e do afrojazz. Vem aí o mestre Jimmy Lulho. E atenção às novidades. O virtuoso guitarrista já está a aquecer os motores e a preparar os dedos para um grande concerto de comemoração dos seus 40 anos de carreira, diga-se brilhante e galardoada. Podem esperar um espetáculo memorável com convidados especiais e aquela fusão perfeita de ritmos a que já nos habituou.

O Sons e Ritmos de Moçambique de hoje fica por aqui, mas a música, essa nunca para. Fiquem na companhia do mestre Jimmy Lúdio até para a semana, aqui na RTP África e na Antena Nacional da Rádio Moçambique. O abraço forte é de Carlos Mponda. 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

0: Ricardo Bolchona, Sonam Takashi. Woo!
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1: Boa noite. As notícias apresentadas por Gerson Jamisse. Implantação do primeiro centro de treinamento de segurança marítima para a indústria de hidrocarbonetos reflete a determinação do governo em gerar oportunidades reais para as populações locais. A constatação é das autoridades locais e líderes de movimentos associativos, para quem a construção deste empreendimento simboliza a integração prática do conteúdo local na cadeia do valor do petróleo e gás. Os nossos interlocutores falavam a propósito da assinatura do acordo de parceria e do lançamento da primeira pedra para a edificação do referido centro na cidade de Pemba.
2: Salmani Molela, chefe de posto administrativo municipal número 4. Este empreendimento vai impulsionar o desenvolvimento social da nossa juventude. A nossa juventude precisa se formar para ir à busca de soluções para o desenvolvimento do nosso país.
3: Ednito Tiago Simba, presidente do Conselho Provincial da Juventude. Este acto constitui uma afirmação clara do Estado em que busca parcerias que vão tornar relevantes aquilo que são os anseios da juventude.
1: O projeto, orçado em mais de 115 milhões de meticais, resulta de uma parceria estratégica entre a Empresa Nacional de Hidrocarbonetos e a Concord Safety e terá a capacidade instalada para formar 15.600 técnicos por ano. Pessoas com deficiência em Mekula, no Niassa, apelam para a criação de uma lei que proteja os seus direitos e promova mais oportunidades. A vontade foi manifestada em sede de sessão de audição pública, inserida no Diálogo Nacional Inclusivo que escalou o distrito de Mekula. Para além das pessoas com deficiência, os funcionários públicos em Mekula apelaram para a criação de um instrumento que regula o cumprimento anual de promoções, progressões e garante uma taxa fixa dos aumentos salariais.
4: Bem, Madame Caís, eu entendo que quando falamos daquilo que são as ações que são realizadas ao nível do país, essas ações não são totalmente ausentes. Nós conseguimos ver algumas realidades vividas através do esforço empreendido pelo nosso governo, mas sim, realmente há necessidade de haver algumas reformas para poder garantir ainda o desenvolvimento desse nosso país.
1: Audição pública no âmbito do Diálogo Nacional Inclusivo no distrito de Mekula, no Niassa. O Conselho Municipal da cidade de Pemba, em Cabo Delgado, reitera o compromisso de continuar a melhorar a mobilidade urbana através da reabilitação e reconstrução de novas estradas. Cadre Bona.
5: Para o efeito, iniciam na próxima semana as obras de pavimentação de mais de 2 km de estrada no bairro de Natite, com trajetos Emulação Socialista, Mercado de Imbanguia, Avenida do Chai e Avenida Josina Bachel. O anúncio foi feito pelo Edil Satar Abdulgani durante o encontro que manteve com os residentes de Natite, inserido nas atividades de auscultação e solução dos desafios que há pouco então os munícipes Cadrobana em Pemba.
1: As autoridades de saúde na província de Inhambane estão preocupadas com o aumento de casos de hipertensão e doenças cardiovasculares. O cenário clínico agrava-se com o registro de mortes súbitas entre os pacientes de todas as idades, com particular incidência nos jovens. A responsável pelo setor de doenças não transmissíveis no Serviço Provincial de Saúde em Inhambane, Regina Cuxavene, aponta os maus hábitos alimentares como fatores principais para a subida destes casos.
6: Em casa, os papais, as mamães, é momento de começarmos a regular o sal na comida. O sal é importante para o nosso organismo, sim. Existem alimentos muito importantes, mas que devem ser consumidos com muita moderação. Fatores de risco, a idade é um dos fatores de risco, não é? Então, se começamos agora a nos alimentarmos mal, não praticamos atividade física, então, quando a idade vai avançando, começam aí os sinais para desenvolver uma hipertensão.
1: Dados apontam que, diariamente, pelo menos 8 doentes dão entrada nas principais unidades sanitárias de Inhambane devido a complicações ligadas à hipertensão e doenças cardiovasculares. Na atualidade internacional, a Organização das Nações Unidas alertou que Cabul enfrenta uma grave escassez de água que afeta milhões de pessoas. A situação ameaça o futuro da capital afegã em consequência do